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0: pude agradecê-lo pelo que fez por mim.
1: Não precisa me agradecer. Minha sorte foi boa e é só isso.
0: Sorte?
1: E nada além disso.
0: Estou certa que foi mais que isso. Até mais.